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1: Enrique Ortega Caracol, fandangos de su padre. Antonio Arenas a la guitarra, grabación del Potaje Gitano de Utrera de 1971.

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2: Romance. Carmen Montoya con las guitarras de Raimundo Amador y Rafael Amador.

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2: Paco el Sopi por Fandango, a la guitarra José Luis Postigo, en el Festival de Cante Grande del Viso del Alcor, 1989.